0: Itapema, 10 horas.
1: Uma boa noite para você. Está começando o Lounge Itapema. Entre os destaques dessa edição, Good Life, o novo trabalho do projeto australiano de eletropop indie eletrônico Bull Seeker. E ainda, Kraken Smack, Baltazar, Casper Bjork e muito mais. Aumente o som e entre no clima.

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0: O Lounge Itapema vai ficando por aqui. Para ouvir novamente o programa, o podcast já está disponível no SoundCloud do DJ Tom Sorieden. Até a próxima edição e um bom final de semana para você.
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Itapema 5 e 1. 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

Itapema 5:21. 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

0: Itapema 6:01.
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Itapema, 28 para as 7. 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

0: Itapema 7:02.
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0: Itapema, 8 horas.
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Itapema 29 para as 9. 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

0: Itapema, 20 para as 10. 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
1: Em 2026, a Mostra de Cinema Infantil de Florianópolis celebra a sua 15ª edição, com inscrições para a mostra competitiva Curtas-Metragens Nacionais e Internacionais. Até o dia 24 de maio, realizadores do Brasil e do mundo poderão submeter a seleção com até 20 minutos de duração. Os filmes selecionados serão divulgados no site e nas redes sociais da mostra no dia 22 de julho. 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

0: Itapema, 1 para as 10.
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Itapema, 25 para as 11. 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

0: Itapema, 18 para as 11.
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Itapema 25 para o meio-dia. 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

0: Itapema, 19 para o meio-dia. 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
1: 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O encontro começa às 6h30 da manhã, na Beira Mar Norte, em frente ao L Ponto, reunindo iniciantes e corredores que desejam encarar as distâncias de 5 e 10 quilômetros. 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

0: Itapema, um pro meio-dia.
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0: Itapema, meio-dia e 18.
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Itapema 21 para 1. 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

0: 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Itapema 1:03.
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1: Chegando aqui na Itapema FM, o nosso Do Outro Lado do Mar, sou Edu Santos e diretamente de Lisboa. Fico por aqui todos os domingos, neste horário, começo de tarde, né? O bom dia para alguns que acordam mais tarde no domingo e uma boa tarde para quem já tá na ativa, para quem já foi surfar, para quem já fez exercícios físicos, para quem tá dando aquela geral na casa, organizando a vida para semana, tá lá fazendo aquele almoço. Enfim, aproveitem este domingo. A gente começa com o Hit Money.

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1: Rubel junto com Ana Vitória, partilhar foi o que a gente ouviu, né? E partilhar é uma coisa muito boa, né? Partilhar as coisas boas, né? Da vida, os sentimentos, os momentos, sempre é bom partilhar. Então estávamos por aqui partilhando músicas nesse nosso Do Outro Lado do Mar, que volta domingo que vem. Sou Edu Santos, diretamente de Lisboa, todos os domingos aqui na Itapema FM. Tchau, tchau, uma ótima tarde de domingo, uma excelente semana pela frente. A gente se escuta domingo que vem. Tchau, tchau.
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6: Em 2026, os tons neutros continuam em alta, mas agora mais quentes e naturais. Tons de areia, terracota, argila e verde oliva, cores que compõem a paisagem brasileira, estão em alta. Elas aquecem o ambiente sem pesar e combinam facilmente com madeira, palha e tecidos leves. O resultado é elegante, atemporal e acolhedor ao mesmo tempo. Não cansa o olhar e não sai de moda rápido. A cor certa não precisa chamar atenção. Ela envolve, abraça, faz a gente se sentir em casa assim que atravessa a porta. Como um fim de tarde dourado espalhado pelas paredes. Quer mais dicas como essa? 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

0: Itapema 1 para as 3.
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0: Itapema, 19 para as 4. 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
1: 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O show ocorre na beira-mar continental a partir das 14 horas, com uma mistura de eletro, freestyle, hip-hop, boogie e house. Para mais informações, acesse itapemafm.com.br. 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

Itapema 4 e 1. 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

0: Itapema 5 e 1.
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Itapema 23 para as 6. 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

0: Itapema, 15 para as 6. 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
1: A exposição Bromeliário, legado botânico de Raulino Reitz, sob a perspectiva artística de Valmor Correia, é a mais nova série artística que abrirá às 19 horas do dia 26 de maio na Helena Freta Galeria de Arte. Em homenagem ao legado botânico de Raulino Reitz, Valmor reúne trabalhos desenvolvidos ao longo de 5 anos, período em que o artista se dedicou intensamente ao universo das bromélias. 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

0: Itapema, 6 horas.
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0: Itapema, 1 para as 7.
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Itapema, 29 para as 8. 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